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Cadê o grito dos solteiros hoje aqui? 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

0: 5:58.
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6: 6 horas e 16 minutos.

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5: 6:35.
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6:36. Muito bom dia, Ronda Alta. Muito bom dia, ouvintes da Navegantes FM 87.9. Senhores, estão na audiência do programa Amanhecer no Rio Grande. Nesta manhã de terça-feira, hoje, dia 8 de setembro. Então, tá aí. Um abraço especial para todos vocês ligadinhos aqui na Navegantes, né? Praticamente iniciamos a semana hoje, né? Estávamos aí com feriadão até ontem. Agora, como é que é? Voltemos ao batente. É nada. Vamos seguindo por aqui os farrapos bolicho de campanha. O grupo Portal Gaúcho segura a galera e o grupo Rodeio ergam seus cavalos.

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4: Seis horas e 48 minutos.
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1: Seis horas 49 minutos, vamos dando sequência. Eu trago o Gaúcho Sulino, Pago Nativo, os Mirins, Baile de Candeiro e o saudoso Porca Véia. Aqui com o Cavalo Tostado, é música chegando por aqui.

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0: 7:08. E como acontece todas as manhãs nesse horário, a partir das 7 horas, nós temos a oração da manhã com o padre Reginaldo Manzotti. Vamos aqui, através desta oração, agradecer a Deus por mais este dia em nossas vidas. Meu amigo, minha amiga, vale a pena seguir em frente. Seguir em frente tem os seus desafios. É preciso coragem para mudar de vida e para fazer novas escolhas. Mas isso é necessário quando os problemas parecem crescer a cada dia que passa. Faça o esforço de encarar cada obstáculo, de tomar uma atitude que levará você a um novo rumo, mesmo que avançar cause por momentos algum sofrimento. No final, compensará muito ter feito este sacrifício. Um abraço especial a todos vocês, uma abençoada terça-feira e o padre Reginaldo Manzotti chegando com a oração da manhã de hoje.
1: 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Bom dia, povo de Deus, dia 8 de setembro, dia de Nossa Senhora da Luz, padroeira de Curitiba, da Arquidiocese de Curitiba, mas é uma festa para todo o Brasil. Nossa Senhora que vem nos trazer a luz verdadeira, que é Jesus, a luz que não tem ocaso. Vamos rezar em nome do Pai, do Filho e do Espírito Santo. Amém. Senhor Jesus, foram tuas as palavras: eu sou a luz do mundo. Quem me segue não andará nas trevas, mas terá a luz da vida. Senhor, eu creio e professo que, de fato, és a única luz que não tem fim. E é por isso, Senhor, que peço: iluminai a nossa pátria nessa semana da pátria, da cidadania, dos bons cristãos. Iluminai os governantes para que possam exercer o poder no serviço do bem comum. Iluminai, Senhor, todas as situações de conflito nas cidades e no campo, que a nossa pátria possa valorizar a todos, dando dignidade, o pão de cada dia, saúde, educação. Senhor, Senhor Jesus, luz do mundo, eu também peço e suplico: ilumina minha existência. No início desta manhã, por intercessão de Nossa Senhora da Luz, afasta o que obscurece o horizonte da minha vida. Afasta o que me impede de ver este dia que começa com esperança. Dissipa, Senhor, a névoa da incredulidade. Dissipa, Senhor, a escuridão da mentira. Dissipa as trevas do pecado. Faz, Senhor, que a luz da fé, da Eucaristia, da palavra de Deus neste mês seja a verdade para a nossa vida. Não permita, Senhor, que os ventos do mundo, as atrações, as turbulências, as tempestades possam diminuir e até apagar a luz, a tua luz, que brilha dentro de cada ser humano. Que a tua luz permaneça em mim no dia de hoje, mas que a tua luz, Jesus, brilhe em toda essa pátria amada, cujo primeiro nome foi Terra de Santa Cruz. Ofereça esse Pai Nosso para o bem do nosso Brasil e para alguém em particular. Pai nosso que estais no céu, santificado seja o vosso nome. Venha nosso vosso reino, seja feita a vossa vontade, assim na terra como no céu. O pão nosso de cada dia nos dai hoje. Perdoai-nos as nossas ofensas, assim como nós perdoamos a quem nos tem ofendido. E não nos deixeis cair em tentação, mas livrai-nos do mal. Amém. Nossa Senhora da Luz, rogai por nós. Um bom dia a todos.
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21: 7:23.
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25: Sete horas 23 minutos, é manhã de terça-feira, né? 8 de setembro. Um abraço mais que especial para você que está ligadinho aí. Vamos seguindo com música. Agora eu trago meus amigos lá do Carazinho, João Martins e Antoninho Tozzi, os bailes de antigamente. O grupo Herança, no embalo do Herança, e o grupo Marca Baileira. Ah, saudade sem cura, morro saudade.

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7:49. 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Isso aí, pessoal. E eu por aqui vou encerrando o Amanhecer no Rio Grande. Vou deixando música para vocês aqui. E eu volto, se Deus me permitir, amanhã cedinho novamente. Daqui a pouquinho o colega Everton Araújo comanda o Cafeína por aqui.

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1: Opa, bom dia! Está no ar mais um programa Cafeína na manhã desta terça-feira, dia 8. 8 de setembro de 2026. Uma excelente manhã especial para você, que tudo dê certo no teu recomeço de semana, né? Hoje recomeçamos mais uma semana. Muita gente veio de feriadão, coisa boa, né? Alegria. E muita gente também só meio feriado, né? Mas vamos lá, começamos mais uma semana com muita energia positiva, com energia de sobra, né? Com aquela ganância de correr atrás dos nossos sonhos e objetivos. Faltando pela frente 114 dias ou oportunidades pra gente finalizar 2026. Comemorações para hoje, Dia Mundial da Fisioterapia, Dia Nacional de Luta por Medicamentos e ainda Dia Mundial da Alfabetização. Previsão do tempo, já aquela palhinha para hoje. Não te preocupa que não tem chuva para hoje, tá? É a previsão. Mínima de 8, máxima de 20 as temperaturas. Sol nascendo às 6h38. E se pondo, 18h20. Estamos na lua minguante. Amanhã, quarta-feira, regressa a chuva para o nosso município. Chovendo amanhã, 6 milímetros. Pancadas de chuva à tarde e também à noite. Com temperaturas entre 14 e 20 graus. Na quinta, chove mais 3. E na sexta-feira chove 42 milímetros. Final de semana, então, não tem previsão de chuva e as temperaturas estarão moderadas, tá bom? Bem diferente do que a gente acompanhou aí nos últimos dias, que foram temperaturas mínima de 4, mínima de 5, né? Não vai ter mais por enquanto, tá? A princípio, vários dias aí com temperaturas amenas. Pode ser que a previsão, ela sofre alguma alteração no decorrer da semana, mas a gente vai passar para você com certeza aí nas nossas programações, no nosso programa de manhã aqui, à tarde também, à tardinha com o colega Roger. Fica tranquilo, né? E também na hora da mentira do colega Ironi Fortes, tá bom? 8h22, bom dia! Vamos começar essa sequência musical com Ana Carolina. Não tem no mapa. Uma excelente terça pra ti, obrigado pelo carinho da audiência. É tão bom estar com você pra mais uma terça-feira, né?

Aí o som da Avril Lavigne com Badminton, também teve Ana Carolina, não tem no mapa. 8h27, bom dia, uma excelente terça pra você. Obrigadão pelo rádio ligado aqui na programação da nossa Rádio Navegantes, uma rádio simples, uma rádio que foi feita pra você. 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

8:46, tá aí. Coldplay, High Power. Teve também Cazuza Exagerado. O som do Bill Idol com Eyes Behind the Face. E Capital Inicial, A Sua Maneira. 8:46 na manhã desta terça-feira, dia 8 de setembro. Vamos lá então, atualizando por aqui algumas informações que estão circulando, né, nos jornais aí. Jornal Correio do Povo de Porto Alegre, na Gaúcha ZH também. Olha só, Rio Grande do Sul deve ter sequência de dias muito frios. Ex-ministros do STF pedem em carta imediata e rigorosa a apuração sobre crise na corte. Fumo passivo provoca quase 1,7 milhão de mortes, aponta estudo. Aos 76 anos, mulher troca Florianópolis por um mês como caseira de piquete no acampamento Farroupilha. Expo Inter 2026 encerra com mais de 938 mil visitantes. Fiergs encerra a participação na Expo Inter com mais de 30 iniciativas. Protesto no Parcão é marcado por críticas a Moraes e elogios a Mendonça. Com polarização, Santa Catarina tem 8 nomes na disputa pelo governo do estado. Renan Santos diz que Cury tem discurso vazio, que sua ascensão é covardia e ciclo de Rivotril. E o Internacional perdeu no sábado para o Santos por 3-2 em casa, com expulsão logo no começo do jogo. E o Grêmio também acabou perdendo ontem para o Vitória por 1-0, gol aos 63 minutos, feito pelo René, né? E com isso, então, a classificação do Campeonato Brasileiro ficou a seguinte: Flamengo liderando com 54 pontos, Palmeiras em segundo com 53, o Grêmio com 28, ocupando a 15ª posição, Mirassol com 28 também em 16º, Vasco da Gama em 17º com 25, Internacional com 25 também em 18º, Remo com 23 em 19º e a Chapecoense praticamente já rebaixada, né? Com 17 pontos, ocupando a 20ª posição. São informações na manhã desta terça-feira, 11 minutos faltando para as 9. Daqui a pouquinho tem o nosso primeiro bloquinho das previsões astrais. O som do Bee Gees, Alone.

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15: Oi, turma! Tô chegando! Aquele abraço do tamanho do Brasil pra você e pra mais ninguém. Muito prazer, eu sou o Silva Júnior e a partir de agora eu te faço companhia com o Giro Astral e as previsões para o seu signo. Ótima terça-feira, 8 de setembro de 2026. E a gente começa o giro com Áries. O céu fortalece seus argumentos e dá mais destaque à sua maneira de falar. Confie nessa influência, pois ela inspira as palavras certas. Até as pessoas mais resistentes podem acabar concordando com você. Lembre-se de que estão observando e avaliando suas atitudes, viu, Áries? Número da sorte é o 5 pra ti. Alô, Touro!

0: Chega mais! Este é um excelente dia para promover mudanças na sua vida familiar. As melhorias também podem alcançar os seus relacionamentos amorosos, então aproveite para se aproximar de pessoas que realmente importam. Sua principal prioridade deve ser fortalecer os vínculos mais importantes, Touro! Número da sorte é o 17. Alô, Gêmeos, para fechar o primeiro bloco, você precisa dar um passo atrás em relação às pessoas mais próximas ou às situações do passado, viu, Gêmeos? Esse afastamento vai permitir que você enxergue tudo com mais clareza, podemos falar assim, né? Uma mudança profunda pode acontecer ainda hoje. Esteja preparado para recomeçar sobre bases mais saudáveis. Número da sorte é o 30. Gente, foi só o primeiro bloco. Daqui a pouco eu volto com previsões para Câncer, Leão e Virgem. Segura!
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1: O que você tem feito para seguir em frente mesmo nos momentos mais difíceis da sua vida, hein? Eu sei, toda mudança é difícil no começo porque o cérebro humano, ele prefere a estabilidade da rotina e enxerga o desconhecido como um risco. O início é sempre mais complicado, né? Mas uma coisa eu te digo, não pare, persista nesse caminho novo. O que você está fazendo já está gerando mudanças, mesmo que você não veja isso agora. Continue, não perca a tua fé, nem o teu caráter. Fé e caráter são coisas que vêm de dentro, de não ter vergonha de partir, de repente de quebrar a cara em um milhão de vezes aí, e ainda assim continuar, seguir em frente, tentar ser feliz, conquistar, realizar. Para isso é preciso sair da sua zona de conforto, é preciso mudança. Isso mesmo, com todas as letras assim, tudo separadinho para você entender cada letra. A letra M de movimento. Nada muda se você não mexer-se. A ação gera clareza e abre caminho para novas oportunidades. Pequenos passos diários criam grandes mudanças e conquistas. A letra U é de união. Ninguém cresce sozinho. Una-se a pessoas que te desafiam, que te apoiam e que te acrescentam valor. Da mesma forma que as mudanças, as melhores equipes aí, através dessa mudança, estão realizando muito mais. As melhores equipes e empresas prosperam quando existe uma conexão, uma colaboração. Nós também. A letra D de mudança é de disciplina. A motivação oscila, mas a disciplina te mantém no caminho. Definir rotinas, criar hábitos, ser mais consistente naquilo que você quer, são a base do sucesso, tanto no desenvolvimento pessoal como na produtividade. Letra A, autenticidade. A tua autenticidade é o teu maior ativo. Ser verdadeiro contigo mesmo e com os outros cria um impacto de credibilidade. Empresas, líderes e equipes que se comunicam de uma maneira mais autêntica destacam-se no mercado de trabalho, destacam-se no mercado, destacam-se em tudo. A letra N, norte, caminho certo a seguir. Seja na vida ou nos negócios, precisamos de um rumo certo. Qual é o teu propósito, hein? O que realmente você quer alcançar? Defina a sua direção e siga em frente. C cedilha, como um C de confiança. Acreditar em você, nas tuas capacidades, nas suas escolhas. A confiança se constrói no conhecimento, na ação, na resiliência. Isso é a base para vender sem vender e para liderar com impacto, mas sem ofender. A letra A, a última de mudança, ação com atitude. Não adianta esperar pelo momento certo. A mudança acontece quando você decide agir. Independentemente das circunstâncias, a tua atitude define o impacto da tua ação. Agora me diz, como está tudo isso aí na sua cabeça, hein? Nesse mês que está começando, agora praticamente está começando, depois do feriado e tal. Uma coisa eu te digo, tudo depende da tua atitude perante os altos e baixos dessa roda gigante da vida. Sabe por quê? Pequenas mudanças de mentalidade geram grandes mudanças na vida. Tudo que realmente acreditamos influencia nas nossas ações. Mudança, essa é a ferramenta certa para você transformar essa mentalidade e sua vida. Ser feliz é um dever que consiste em ser mais proativo. Ser feliz é um dever que te assiste. Fazer acontecer, independente das adversidades. Faça a sua mudança acontecer.

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6: Mais uma edição aqui do nosso Radar Esportivo. Hoje, terça-feira, 8 de setembro de 2026. E o Carlo Ancelotti vai fazer amanhã, né, a primeira convocação dele da seleção brasileira após a Copa do Mundo, viu? A lista terá jogadores para os amistosos contra a Austrália e Índia e deve contar com novidades da nova geração. Entre os nomes observados estão Alisson do Napoli, Vitor Reis do Manchester City e Kaique Bruno do Como. Cruzeiro tem 5 jogadores na pré-lista, enquanto Flamengo e Corinthians também aparecem. Neymar, que anunciou a aposentadoria da seleção, está lesionado, ficou fora, obviamente, né? Então tá aí a seleção brasileira já definida para os amistosos aí da próxima data FIFA, né, gente? Que se inicia aí no dia 21 de setembro. Primeiro jogo do Brasil aí, primeiro amistoso vai ser no dia 25, né? Eu sou Kleber Salles e volto daqui a pouco trazendo mais destaques do mundo da bola para você.
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11: Oi, oi, oi, oi, oi, oi, oi! Já estamos de volta com mais um bloco do Giro Astral desta terça-feira. Ótima semana pra você. Agora tem previsões pra Libra, Escorpião e Sagitário. A gente começa com você, Libra. As tensões deste momento deixam sua sensibilidade ainda mais aguçada. Não adianta se envolver em polêmicas que não levam a lugar algum. Isso só desgasta. Sua disposição está excelente, viu, Libra? Apesar de sua emotividade poder te levar além dos limites, mesmo assim, esses excessos acabam alimentando um otimismo contagiante. Número da sorte 19. Alô, Escorpião! Sua confiança vai abrir espaço para que você fique ainda mais forte. Uma verdade importante pode surgir na convivência com alguém muito próximo. Sua energia e sua disposição estão em alta. Aproveite o momento para praticar algum esporte e não fique parado. Número da sorte 27. E para encerrar este bloco, vamos com Sagitário. Não tente impor sua maneira de enxergar as coisas, viu? Mantenha-se flexível e aberto para ouvir também as ideias das outras pessoas, Sagitário. Alternar entre o exagero e a falta de iniciativa só vai causar desgaste. Evite isso, é melhor pra ti. Ajuste o ritmo dos seus esforços e você se sentirá muito melhor. Número da sorte é o 8. E daqui a pouco eu volto com o último bloco de hoje, destacando Capricórnio, Aquário e Peixes.
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Perfeito, 10:06, 10:06, manhã de terça-feira, dia 8 de setembro, né? Já estamos aí no nosso momento do boomerang com as antiguinhas, aquelas que fizeram parte do teu passado, 60, 70, 80, 90 e também as pitadinhas dos anos 2000. Até às 11 então, melhor da música do passado. E tá rolando aquela trend especial no, nas redes sociais, né? Você faz uma foto como você ficaria vestido à praxe, então, dos anos 80, né? E neste ritmo, então, a gente também leva boa música pra você dos anos 80, dessa década de ouro, né? E aí, tu já fez a tua fotinho no estilo anos 80? Já publicou no Facebook, no Instagram? Fica bacana demais, né? É interação legal, interação gostosa. 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Ao som do Kid Abelha, Pintura Íntima, a gente começa este programa maravilhoso que vai até às 11 pra você com a boa música do passado. Manda teu recado, 54-3364-1066, também pelas redes sociais da rádio. E olha só, gente, possivelmente hoje vamos estar fazendo um Instagram pra rádio novo, tá? O Instagram, a gente perdeu o acesso a ele, aquele Instagram que tá rolando por aí. E a gente vai fazer um Instagram novo e vai pedir pra vocês, então, nos seguirem lá no Instagram pra ficar por dentro de tudo que acontece aqui em Ronda Alta, na região. Então, não perde, viu? Daqui a pouquinho a gente já vai começar a divulgar aí o nosso usuário do Instagram e você vai poder também fazer parte desta rede social que a gente vai ter também, tá bom?

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2: Muito bem, voltamos. Reta final do Giro Astral desta terça. Agora tem previsões para Capricórnio, Aquário e Peixes. Alô, Caprica! O dia reserva conversas e encontros bastante agradáveis, viu? Seu entusiasmo estará contagiante e vai alcançar as pessoas ao seu redor. Você terá ousadia para transmitir suas mensagens e conquistar pela maneira de falar. Aproveite essa habilidade para criar novos vínculos. Número da sorte é o 21, Capricórnio. Alô, Aquário, chega mais. Hoje você está leve e firme ao mesmo tempo. Seu otimismo faz com que as coisas avancem com mais facilidade. Suas ideias vão ganhar força e contagiar as pessoas ao redor. Fale com sinceridade e sem máscaras, pois suas mensagens terão grande alcance. Número da sorte é o 10, Aquário. Alô, Peixes, para fechar as previsões, você estará mais receptivo para ouvir de verdade o que as outras pessoas têm a dizer. Essa postura vai te ajudar a se aproximar ainda mais de quem faz parte da sua convivência. Sua vontade de sair do caminho comum desperta um lado mais ousado. Só não tenha pressa demais e procure cuidar bem das suas articulações. Número da sorte 29. E o nosso Giro Astral, edição dessa terça, vai ficando por aqui. Eu sou o Silva Júnior e amanhã, quarta, volto com mais uma edição do Giro e conto com a sua audiência. Grande abraço, cuide-se bem e até amanhã.
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10: Olá, é hora de ficar bem informado. O Info News está no ar. Hoje é terça-feira, 8 de setembro de 2026. Eu sou o Silva Júnior e essa é a notícia de agora. O Brasil destaca-se mundialmente no avanço da inclusão financeira digital, a ponto de transformar o Pix em uma das marcas mais fortes do país. A avaliação foi apresentada pelo CEO da empresa de pesquisas Atlas Intel, Andrei Roman, durante o evento Zeta Summit 2026 em Brasília. Segundo o executivo, levantamentos realizados pela instituição da América Latina nos Estados Unidos e também na Europa não identificaram em nenhum outro país um produto financeiro público com tamanho impacto e reconhecimento de marca. Roman destacou que a população brasileira avalia o avanço das fintechs e dos bancos digitais de forma predominantemente positiva, impulsionada pela redução de taxas e pela praticidade em pagamentos e transferências. O evento também apresentou dados sobre a Open Finance no Brasil. A pesquisa apontou que 82% dos adultos já ouviram falar do sistema, contra 44% em 2024. No entanto, apenas 20% afirmaram compreender bem o funcionamento da plataforma, revelando que o modelo ainda desperta dúvidas e resistências em relação ao compartilhamento de dados. Daqui a pouco voltamos com mais informações aqui no Info News.
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8: E o Al Hilal sofreu sua primeira derrota na temporada do Campeonato Saudita, viu, gente? Jogando em casa, a equipe perdeu por 2-0 para o Union pela sexta rodada. Koulibaly contra Yamadou Koné marcaram ainda no primeiro tempo. Gabriel Martinelli foi titular pela primeira vez desde sua chegada ao clube, contratado do Arsenal por 70 milhões de euros. Com a derrota, o Al Hilal perdeu a invencibilidade após 6 vitórias e agora vê sua liderança ameaçada pelo Al Nassr de Cristiano Ronaldo. Eu sou Kleber Salles e volto daqui a pouco trazendo mais destaques do mundo da bola para você aqui, hein?
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10: Dicas de economia. Em vez de gastar com galões de água mineral, uma boa ideia é comprar um filtro de água. Há desde os modelos mais simples, como o de barro, até os purificadores de água que filtram e gelam a água da torneira.
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8: Faça o que gosta. Mesmo que tenha pouco tempo livre, busque fazer algo que gosta todos os dias. Seja assistir uma série ou um bom filme, jogar cartas, pintar ou qualquer outra atividade. Isso é uma forma de se recompensar ao longo do dia e é ótimo para promover o bem-estar.
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7 minutos faltando para as 11. Sucesso do Papas da Língua, Oba Oba. Rita Lee, Felicidade. O som do Gambai Dance Band com Son of Jamaica, pedido do professor Valério Bernardi. Abração, professor. Obrigado pela audiência, pela companhia, pela sintonia aí. E assim a gente segue para você com as melhores do passado. Daqui a pouquinho a gente vai receber aqui nos estúdios o pessoal da Cressol aqui de Ronda Alta com informações, com comunicados importantes a todos os associados, tá bom? Vamos lá então, para seguir de som, tem um sucesso aí dos anos de 2006. O sucesso do Robert Plant, 29 Pounds. O pessoal já pediu também aí o som do Rin com Losing My Religion. Vai rolar daqui a pouco aqui na programação, tá ok? E atenção aí, pessoal, a gente tem um comunicado aí. A Maricé informa que perdeu seu óculos, óculos de bolso, né? Se alguém encontrou ela, gratifica, tá? Se você acabou encontrando um óculos no dia de ontem, pode entregar aqui na Rádio Navegantes, tá? Que você será gratificado, tá bom? Um óculos, então, foi perdido ontem e quem, por acaso, encontrou, vier a encontrar ou sabe de alguém que encontrou um óculos ontem, por favor, né? Liga aqui pra rádio, deixa as informações com a gente, ou também pode estar trazendo pessoalmente, tá? Lembrando que para fazer um óculos hoje em dia tá muito caro, né? Tudo tá tão caro, então se você encontrou, vier a encontrar, puder ajudar a nossa amiga Mari, né? Chega aqui na Rádio Navegantes.

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0: Perfeito, 11 horas 21 minutos. Estamos com o nosso programa Espaço Aberto e a gente recebe aqui, como eu já havia falado anteriormente, o Igor da Cressol. Era para vir mais gente, né, Igor? Mas é que bom que tem essa correria no dia a dia do pessoal da Cressol, que sempre presta o melhor atendimento, sempre fazendo o melhor para os associados. Então, o Igor veio sozinho, mas com um recado muito importante para toda a audiência, né, Igor? Bom dia.
1: Bom dia, Everton. Bom dia a todos os ouvintes da Rádio Navegantes. É sempre um prazer e uma tranquilidade estar aqui na Rádio Navegantes. A gente sempre se senta em casa. O pessoal aqui muito acolhedor, assim como nós prezamos também pelo nosso atendimento.
0: Isso aí. A satisfação também é nossa, Igor, de receber você aí todo momento que você vem aqui, certamente para falar de coisas boas. E hoje eu sei que tu tem um super convite para o associado Cressol. Eu quero que tu estenda esse convite para toda a nossa comunidade.
1: Exatamente, Everton. É uma semana muito especial. E não só porque a semana de setembro aí vem uma semana Farroupilha abençoada também para todos nós, mas também é a semana do aniversário da agência da Cressol de Ronda Alta, onde completamos no município 15 anos de atuação, onde demonstra a nossa credibilidade, a nossa sustentabilidade e a certeza de que estamos caminhando num caminho certo, num caminho correto, com essa proximidade, esse entendimento do associado, e cada vez mais a gente mostra essa sustentabilidade para toda a nossa comunidade. Então hoje venho aqui, de forma bem breve, mas bem especial, convidar a todos os associados e também não associados para que se façam presente na data de amanhã para comemorar conosco lá na agência aqui de Ronda Alta o nosso 15º aniversário. Um momento bem especial, vamos preparar um coffee bem bacana, atendimento das 9 até as 15 horas, recebendo, conversando, trocando ideia e também comemorando, que também é um momento muito especial, onde a gente olha para trás, agradece a todos que passaram, a todos que construíram junto conosco essa agência de Ronda Alta. Hoje eu sempre gosto de comentar que é a nossa terceira agência no município, ou seja, o crescimento também não é só em números de pessoas, colaboradores, para sempre estar prestando esse atendimento, um atendimento próximo e que faça com que o associado também se sinta em casa para fazer os seus negócios. Hoje a gente sempre fala também que produtos e soluções qualquer instituição pode estar entregando pro associado ou cliente, se for no caso de um banco. Agora, com a proximidade, entendimento, credibilidade que a Cressol, principalmente a Cressol Ronda Alta, preza por isso, é difícil a gente acompanhar uma instituição que faz esse trabalho, um trabalho tão próximo com essa facilidade com o nosso associado.
0: Igor, são 15 anos, né? E amanhã é um dia diferente para os associados, porque falo como associado. A gente acostuma naquela correria, usar o aplicativo da Cressol, que hoje em dia permite tu fazer tudo dentro do aplicativo e muitas vezes não comparecer na agência, né? Então amanhã é um dia especial para essa pessoa que faz assim, ir até a agência, né, Igor? Conversar com vocês, contar histórias, contar de como começou. Tem pessoas que sabem onde começou, como começou, né, Igor? E que estão desde o comecinho da agência, que foi ali na onde tem hoje a Agropecuária Confiança, até hoje, ali na 15 de novembro, né? Então amanhã é um dia ímpar para esse associado e para essa pessoa que não é associada também conhecer um pouquinho como é que funciona a Cressol aqui do município de Ronda Alta, uma instituição que tem uma proximidade incrível com seus associados e pode estar conhecendo amanhã, né, Igor?
1: Exatamente, Everton. E quando a gente fala em quem não é associado também, a gente preparou sim um café especial para quem é associado e quem não é associado, mas também preparamos oportunidades. Isso. Para aqueles que desejam conhecer um pouco mais da Cressol. Uhum. Amanhã e durante toda a semana a gente vai estar trabalhando com novos associados. Todo mundo que se associar vai estar recebendo um brinde especial da Cressol diretamente na sua associação. E quem indicar novas pessoas que realizarem essa associação também vão estar recebendo um brinde diretamente na hora na nossa instituição, além de cashback em consórcios, onde vai poder estar utilizando uma parte do valor desta carta para utilizar no comércio local. Novamente, uma iniciativa em que reforça muito o nosso compromisso com a comunidade. A gente vai entregar sim um cashback, mas para utilizar esse cashback no comércio local, em quem é nosso associado e quem acredita também no nosso trabalho. Automaticamente, quem fechasse esses negócios como consórcio, proteção de vida, seguro de vida, vai estar também recebendo um brinde no Estoura Balão, que a gente vai estar durante toda a semana trabalhando em cima disso, para que a gente oportunize as pessoas, os associados, não associados, com um incentivo a conhecer a instituição de uma forma bem simples e ver, conhecer um pouco do nosso trabalho.
0: A gente tem acompanhado, Igor, fugindo um pouquinho do assunto do aniversário, que vai ser amanhã, a gente tem acompanhado nas redes sociais, nos telejornais aí, as intempéries do tempo, né? Que são aí os agravamentos, as pessoas perdendo suas casas, chuva de granizo, e a gente sabe que um dos maiores produtos que a Cressol tem para ofertar para os seus associados também é um seguro residencial bem protegido. E é neste momento que a gente lembra que a gente tem que ter um seguro na nossa casa, né, Igor?
1: Exatamente, Everton. E a gente deve proteger não somente os nossos bens, mas também a nossa vida. Às vezes a gente tem o seguro da nossa residência, tem o seguro do nosso carro, mas acaba não protegendo a nossa própria vida. E não estamos aqui falando somente algumas pessoas olham para o seguro de vida e pensam, eu não vou utilizar esse valor. É muito pelo contrário, é para dar uma segurança para a família, dar uma segurança para você hoje se parar de trabalhar. Afinal, o seguro de vida ele não é só para morte, né? Então, consequentemente, a gente trabalha muito forte em cima disso, é uma conscientização, mas automaticamente sim, a gente tem o seguro residencial para proteger nossa residência, porque às vezes a gente fica uma vida inteira para construir um bem, né? E em um único efeito climático acaba perdendo a propriedade e não conseguindo reconstituir aí todo o seu patrimônio. Também seguro de veículos a gente possui, seguro também pro pessoal da agricultura, a gente possui diversos seguros para maquinário, para galpões. É um portfólio extremamente completo de produtos e serviços e proteção financeira também.
0: Isso aí. Só lembrei esse assunto, Igor, porque a gente acompanhou na última semana aí vários vendavais, vários estragos, muita gente ficando desamparada por não ter um seguro. E na Cressol, então, tu tem várias opções de preços, né? Tem várias seguradoras que fazem parceria com a Cressol e podem aproveitar então aí este serviço da Cressol, né?
1: Exatamente, Everton. Às vezes por não fazer uma cotação, tu perde de proteger o teu bem por 50, 100 reais por mês. Que isso é uma pizza, às vezes, que tu tá gastando no final de semana e não tá investindo em tudo aquilo que foi construído por você com tanto esforço, tanta dedicação. Então, às vezes, por falta e responsabilidade nossa como instituição de não ofertar, porque a decisão sempre é do sócio, se eu vou contratar ou não vou, né? Mas, às vezes, por não ofertar, a gente tem esse dever conosco de ofertar. Se você resolver contratar, ok, se não, tá tudo certo também. A gente tem os produtos e serviços na nossa mão para realmente isso, despertar o interesse. E se um dia tu vier precisar deste produto e serviço, ele tá contratado, tu tá segurado e vai ter uma cobertura. Quem sabe você nunca mais vai esquecer, não da Cressol, mas do Igor que lhe vendeu o produto. Então isso é algo que a gente tem em nossas mãos e é por isso que a gente faz o que a gente faz. É, de pessoa para pessoa, cada negócio não é só um negócio por receita e por resultado, mas também por criar vínculo, criar confiança, criar resultado e proteger a vida financeira também do nosso associado.
0: Fechou então, Igor. Só relembrando então, amanhã, super convite para todo associado, para todo não associado, para você que não é associado, olha só, vai ter brinde para quem fazer então o seu cadastro com a Cressol, né? E já estar aproveitando todos os produtos e serviços. E também para você que é associado, como eu falei, amanhã é o dia ímpar para você ir até a agência e prestigiar junto com a Cressol este aniversário que não é só do Igor, não é só da Júlia, não é só dos colaboradores ali, é de todos os que têm o seu conhecimento dentro da Cressol, né, Igor?
1: Perfeito, Everton. É uma frase ímpar, né? Cressol é para todos. E a gente sim está em festa, sim a gente comemora, porque a gente vive a Cressol no dia a dia, né? Não é somente das 8 às 5 horas, a gente vive no dia a dia, o nosso sobrenome é Cressol. ou seja, a gente tem que viver isso, a gente honra onde a gente trabalha, então a nossa alegria é enorme em ver o crescimento, ver tudo que está sendo construído por essa instituição. O crescimento é notório, mas é momento de comemorar. E sim, tem aquele associado que prefere o digital, e a gente tem isso também. O digital também vai alcançar todo o nosso público. Hoje a Cressol Origens tem uma Cressol Conecta, mas que é feita atendimento por pessoas. Então sim, a gente sabe que o mundo está em constante evolução e a gente se adapta a isso. Mas a gente sabe também que no nosso município muitos gostam ainda desse atendimento, dessa proximidade. Enquanto algumas outras instituições tentam levar o associado cada vez mais para o digital e para o externo, a gente faz um movimento ao contrário. Eu acho que eu já falei e reforço isso. A nossa agência, se nós olharmos há 2 anos atrás, estava com 8 colaboradores. Hoje nós vamos fechar o nosso quadro de colaboradores com 12. Ou seja, a gente está fazendo um caminho inverso, onde traz proximidade, traz atendimento, e a gente consegue entregar um atendimento com qualidade e consegue estar próximo. Então esse é um pouco da Cressol Ronda Alta, da Cressol Origens, e amanhã sim fica o convite a todos que são associados, quem não é associado ainda também, para estar nos visitando, acompanhando o dia de amanhã. Vamos ter o COF, conforme eu mencionei, teremos algumas ações também direcionadas a associações, a produtos e serviços, mas automaticamente para comemorar. E cada associado é importante, estamos chegando a quase 2.200 associados no município. Então é um crescimento bem bacana de 20, 25, 28% em crescimento de associados em cada ano. Ou seja, é esse fruto desse caminhar diferente, caminhar por um outro lado, uma outra estrada, buscando sempre inovação, atendendo digital, atendendo presencial, porque a Cressol é para todos.
0: Só então, obrigado Igor mais uma vez, parabéns Cressol, 15 anos no nosso município, 15 de muitos, né Igor?
1: Exatamente, espero que venham mais 15 anos e mais 15 e a gente possa cada vez mais estar comemorando, entregando bons números e fazendo com que esse resultado que é gerado dentro da nossa instituição volte para a comunidade e que cada vez mais nossos associados entendam que somos uma cooperativa e para ter resultado a gente também precisa do associado. E esse associado que nos traz resultado a gente devolve para a comunidade em patrocínios, apoios, é um trabalho que é em conjunto. Então, cada vez mais que o associado ou pessoa que ainda não é associada acreditar na Cressol, mais a Cressol tem a entregar para o nosso município.
0: Só então, esse foi o gerente da Cressol aqui de Ronda Alta, Igor, e a gente vai seguir na programação, daqui a pouquinho tem mais informativos aqui no nosso programa Espaço Aberto.

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começando mais uma edição aqui comigo, Nando Pinheiro, a voz que te motiva. O programa é Bandas e Companhia, um grande sucesso no rádio. Agora com a minha apresentação, tô muito feliz de poder fazer essa companhia incrível para você com o melhor das bandas do Sul. Músicas que se destacam no Sul do Brasil, não só no Sul do Brasil, mas também no Brasil inteiro, com muitos sucessos que fazem a alegria da moçada. Vamos conferir?

0: volto com muito mais sucessos aqui. 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
7: Nossa programação, ouvindo o que há de melhor no Bandas e Companhia. Nessa volta, nós temos mais sucessos. Confira aí. 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

0: aí, tá gostando da nossa programação? Espero que sim, ó. Daqui a pouco eu estou de volta com mais Bandas e Companhia. Não saia daí. 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
4: 1:34.
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5: E sucessos aqui pra você. 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O que há de melhor no mundo da música? No sul do Brasil. Essa cultura rica, bandas e companhia. Vamos já dar início à nossa próxima sequência. Confira aí.
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7: Obrigado. Assim.

Machado e Marcelo Butti. Na palma, na mão. Que é legal. Que é sucesso, né? 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

0: voltando à nossa programação? Espero que sim. Ó, daqui a pouco eu estou de volta com mais Bandas e Companhia. Não saia daí. 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
0: Nossa programação, ouvindo o que há de melhor no Bandas e Companhia. 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Confira aí.
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0: curtindo a nossa programação Bandas e Companhia com a apresentação de Nando Pinheiro. Deixa eu tomar uma aguinha ali, é coisa rápida. Daqui a pouco eu volto trazendo só as melhores. Bandas e Companhia.
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aqui com Nando Pinheiro, no programa que você já sabe, já conhece, curte, Bandas e Companhia, porque aqui a música não para.

0: aí, tá gostando da nossa programação? Espero que sim, ó. Daqui a pouco eu estou de volta com mais Bandas e Companhia. Não saia daí.
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14: Olá, voltamos com mais um bloco do Info News nesta terça-feira. Essa é a notícia de agora. Relatos de jovens que se identificam como Terians buscando atendimento em clínicas veterinárias acenderam um debate sobre os limites da profissão. O caso ganhou repercussão nas redes sociais e motivou entidades da classe, como a Ordem dos Médicos Veterinários do Brasil, a emitirem alertas reforçados que a prática é destinada exclusivamente a animais e que qualquer humano deve ser atendido por profissionais da saúde humana. Os Terians formam uma comunidade de pessoas que afirmam ter uma identificação emocional, psicológica ou espiritual com espécies animais como cães, lobos ou gatos. Os integrantes explicam que a vivência não significa acreditar que são fisicamente animais, mas sim uma forma de expressão pessoal e identidade. Nas redes, o grupo costuma compartilhar conteúdos usando acessórios como máscaras e caudas, além da prática de movimentos que simulam a locomoção animal. Segundo especialistas, esse fenômeno não é classificado como transtorno psiquiátrico pelas diretrizes médicas internacionais, tornando-se um problema apenas quando gera isolamento ou sofrimento relevante. Diante dessa repercussão, os órgãos oficiais reforçam a orientação para que o público não busque diagnósticos ou procedimentos veterinários para seres humanos. Daqui a pouco eu volto com mais informações aqui no Info News.
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33: Mais uma edição aqui do nosso Radar Esportivo. Hoje, terça-feira, 8 de setembro de 2026. E o Carlo Ancelotti vai fazer amanhã, né, a primeira convocação dele da seleção brasileira após a Copa do Mundo, viu? A lista terá jogadores para os amistosos contra a Austrália e Índia e deve contar com novidades da nova geração. Entre os nomes observados estão Alisson do Napoli, Vitor Reis do Manchester City e Kaique Bruno do Como. Cruzeiro tem 5 jogadores na pré-lista, enquanto Flamengo e Corinthians também aparecem. Neymar, que anunciou a aposentadoria da seleção, está lesionado, ficou fora, obviamente, né? Então tá aí a seleção brasileira já quase fase já definida para os amistosos aí da próxima data FIFA, né, gente? Que se inicia aí no dia 21 de setembro. Jogo, primeiro jogo do Brasil aí, primeiro amistoso vai ser no dia 25, né? Eu sou Kleber Salles e volto daqui a pouco trazendo mais destaques do mundo da bola para você.
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4: 2:35.
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pra você. Músicas de bandas, o que há de melhor no mundo da música, no sul do Brasil. Essa cultura rica, bandas e companhia. Vamos já dar início à nossa próxima sequência, confira aí.

0: pouco, chegando ao final do Fantasy Companhia, mas te prometo que na próxima edição vai ter muito mais sucessos pra você. Um grande abraço e até mais, sempre na companhia aqui do seu grande brother Nando Pinheiro, no Fantasy Companhia. Valeu!
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11: Faça o que gosta. Mesmo que tenha pouco tempo livre, busque fazer algo que gosta todos os dias. Seja assistir uma série ou um bom filme, jogar cartas, pintar ou qualquer outra atividade. Isso é uma forma de se recompensar ao longo do dia e é ótimo para promover o bem-estar.
12: Você ouviu o dia? 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
0: Pessoal, estamos aqui ao vivo para mais uma edição do seu Show da Tarde. Prepare-se aí para uma tarde cheinha de diversão, de interatividade, informação para você e, é claro, os hits que não saem da sua cabeça.
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1: Tudo para mais um super bloco musical repleto de sucessos aqui no seu Show da Tarde. Ó, espero que você esteja animadão aí, hein? Pois estamos aqui naquele clima, daquele jeito, no pique, hein? Bora aumentar o volume aí porque músicas incríveis vão rolar a partir de agora.
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5: Olá, voltamos com mais informações no Info News desta terça-feira. Essa é a notícia de agora. Os consumidores de energia elétrica em todo o Brasil devem ajustar o uso dos eletrodomésticos para evitar surpresas no orçamento do mês. De acordo com diretrizes oficiais publicadas pela Agência Nacional de Energia Elétrica, ANEEL, a bandeira tarifária acionada para vigorar durante todo o mês é a amarela. A decisão foi tomada em função do volume de chuvas abaixo da média nas principais bacias hidrográficas do país, o que exige a ativação complementar de usinas termoelétricas para garantir o abastecimento nacional. Com a aplicação da bandeira amarela, há uma cobrança adicional proporcional a cada 100 kWh consumidos na fatura residencial. Dados do Ministério de Minas e Energia indicam que a medida busca cobrir os custos mais elevados de geração e conscientizar a população sobre a economia de recursos no período de estiagem. Especialistas em finanças domésticas orientam as famílias a monitorar o uso do chuveiro elétrico e os aparelhos de ar-condicionado, evitando picos de consumo que encarecem o valor final da conta de luz. Daqui a pouco voltamos com o último bloco de hoje do Info News. Fique ligado.
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2: E o Al Hilal sofreu sua primeira derrota na temporada do Campeonato Saudita, viu, gente? Jogando em casa, a equipe perdeu por 2-0 para o Union pela sexta rodada. Koulibaly contra Yamadou Koné marcaram ainda no primeiro tempo. Gabriel Martinelli foi titular pela primeira vez desde sua chegada ao clube, contratado do Arsenal por 70 milhões de euros. Com a derrota, o Al Hilal perdeu a invencibilidade após 6 vitórias e agora vê sua liderança ameaçada pelo Al Nassr de Cristiano Ronaldo. Eu sou Kleber Salles e volto daqui a pouco trazendo mais destaques do mundo da bola para você aqui, hein?
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0: economia.
1: Em vez de gastar com galões de água mineral, uma boa ideia é comprar um filtro de água. Há desde os modelos mais simples, como o de barro, até os purificadores de água que filtram e gelam a água da torneira.
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4: 3:36.
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6: Com você no seu show da tarde e já vamos dar aqui o play na sequência que envolve você, hein? 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O seu programa cheio de energia positiva e de muita musicalidade, hein?
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com seu show da tarde e já vamos dar aqui o play na sequência que envolve você, hein? 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
35: Aqui com
0: com você no seu show da tarde e já vamos dar aqui o play na sequência que envolve você, hein? Os hits mais incríveis, o que tá bombando lá fora, toca aqui na sua programação. O seu programa cheio de energia positiva e de muita musicalidade, hein?
1: É show da

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7: Olá, voltamos. É o último bloco de hoje do Info News, deixando você muito bem informado. Essa é a notícia de agora. A utilização das ferramentas públicas digitais ganha novas camadas de proteção para evitar fraudes contra a população em todas as regiões do país. De acordo com dados oficiais divulgados pelo Ministério da Gestão e da Inovação em Serviços Públicos, a plataforma gov.br implementou verificações adicionais de segurança para o acesso aos serviços do INSS, da Receita Federal e das carteiras virtuais de documentos. O sistema agora exige a validação biográfica ou facial atualizada para usuários das contas de níveis prata e ouro que realizarem alterações cadastrais ou pedidos de restituição. A medida tomada em conjunto com a Polícia Federal e os órgãos de defesa do consumidor responde ao aumento de tentativas de golpes virtuais que tentam capturar senhas pessoais por aplicativos de mensagens. A recomendação do governo federal é que os cidadãos nunca compartilhem seus códigos de acessos a terceiros, ativem a verificação em duas etapas no celular e realizem consultas operacionais apenas pelos aplicativos ou sites com o domínio oficial terminado em .gov.br. Esse foi o nosso Info News de hoje, terça-feira. Eu sou o Silva Júnior e amanhã a gente volta com mais informações para você. Grande abraço, ótima semana, até amanhã.
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5: 4:34.
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7:07. Estamos chegando, 17:07 aqui na programação da Comunitária Navegantes, trazendo para você muita música boa a partir de agora. E na Navegantes nós vamos juntos, né? Juntos, eu e você, você e eu, na programação da Comunitária, trazendo informações, muita música boa, depois do Máquina do Tempo, nossa tarde especial por demais por aqui, e vou trazer informações também do trânsito, mais uma vez, vítimas fatais, pessoas da nossa região, daqui a pouquinho vou estar trazendo essa informação para você, fica ligado, o programa tá só começando, né? Tem informações de acidentes graves aqui na região, envolvendo pessoas aqui muito próximas aqui, de cidades próximas aqui. Então daqui a pouquinho nós vamos contar para você, 17:08, a informação já tá lá na página da Rádio Navegantes, programa Som da Terra iniciando desta semana, depois do feriadão, né? Curtiu bem feriadão? Hã? Tava legal, né? Tava bom demais o feriadão, nós vamos abrindo a parte musical por aqui. Agradecendo a todo mundo que sempre fica ligado aqui com a gente, programa Som da Terra de segunda a sexta-feira das 17 até as 19 horas. Muita música boa, música do Rio Grande, a música sertaneja, e eu vou começar hoje com Meia Noite de Amor com César e Paulinho. Na sequência vai ter aí Berenice Zamburja com o Tchau Amor, vai ter Eduardo Costa Amor de Violeiro, tem Rio Negro e Solimões chegando, tem muita coisa boa pra você. Fica comigo então.

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0: 5:16.
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Você curtiu Bruno e Marrone? Ai, que vontade de reviver a história. Sucesso ao vivo do Bruno e Marrone. Chegando agora, a música, nova, inclusive, a Morena do Rodeio, Chiquito e Bordoneio, com participação de Paulinho Mocelin. Depois tem Eduardo Costa na Navegantes.

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3: Sete horas 34 minutos. Está chegando na nossa programação. Temperatura na casa dos 21 graus, 51% de umidade relativa do ar. O tempo é bom em Ronda Alta e Eduardo Costa no tempo. Canta, Eduardo Costa, Amor de Violeiro.

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9: É isso aí! 17h48! Aladim e Durval, Durval e Aladim, lembrança de quem eu amo, 17h48.

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1: Alma do poeta Jaime Caetano Brown, mais um ano.

Mais um ano entra na forma da tropilha dos meus anos, baios, tordilhos, tobianos. Mas o índio se conforma, a vida não se transforma. Parada, o mesmo que açude, corcovos da juventude, isso são baldas dos outros. De tanto lidar com potros, só o que se fica é mais rude. De que vai servir mais um pra mim, que já domei tantos? A doma é cheia de encantos, mas não deixa lucro algum. Sempre ensuilha-se o comum, embora dome-se o bueno. O que pro pobre é pequeno, para o rico é medicinal. E o que encanta o maioral, sempre entristece o pequeno. De que me serve maneia, lombilho, buçal trançado, se o potro mais bem domado hoje o que mais corcoveia? De que adianta a lua cheia em céu de nuvens coberto? Que me importa o rancho perto, se lá não chego nem mora, e a China que mais adoro se foi para destino incerto.

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0: Mendonça com de Paulo e Paulino, 18 horas em ponto na nossa programação aqui da Navegantes. Nós vamos rapidão trazendo a oração da Ave Maria com o Padre Léo e depois nós retornamos normalmente no nosso programa.
1: Bênção e paz, peregrinos de esperança, aos pés de Maria, Mãe dos Navegantes. Ave Maria, cheia de graça, o Senhor é convosco. Bendita sois vós entre as mulheres, e bendito é o fruto do vosso ventre, Jesus. Santa Maria, Mãe de Deus, rogai por nós, os pecadores, agora e na hora de nossa morte. Amém. Oremos. Ó Deus, Pai de amor e misericórdia, que pela graça do Espírito Santo, por meio da Sagrada Família, quisestes habitar conosco em Jesus, nós agradecemos vossa presença e todos os benefícios recebidos pela intercessão de Maria, Senhora Nossa. Atendei também nossa súplica de peregrinos de esperança neste santo ano jubilar e guardai-nos sobre a vossa proteção de Pai, Filho e Espírito Santo. Amém. Um grande abraço. Nos vemos na missa. Tchau, tchau.
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12: 18:21, você curtiu Rio Negro e Solimões? Estou por aí, Anjo Loiro. É um anjo loiro dos cabelos cacheados, é mais ou menos assim, né? E o grupo, agora vem, Grupo Tradição na programação da Navegantes. Já já vou contar as últimas fofocas do Brasil e do mundo, das notícias, das informações para você e também do caso do acidente que aconteceu aqui próximo à Lagoa Vermelha, né? Que trouxe sérias consequências aí, um acidente de grandes proporções na tarde de hoje. Simbora, daqui a pouquinho tem.

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1: 18:38, 18:38. Boa tarde para você que tá ligado aqui com a gente. Olha, um gravíssimo acidente deixou duas vítimas fatais. Essa informação está lá na página da Rádio Navegantes. Esta informação está na página da Rádio Navegantes. Olha, um acidente fatal, né? Aconteceu aí, grave acidente deixando duas vítimas na BR-470 em Lagoa Vermelha. Colisão envolveu um caminhão carregado com toras de madeira e um Chevrolet Tracker mobilizou equipes de emergência na tarde de hoje na 470 em Lagoa Vermelha. Corpo de bombeiros, SAMU foram acionados para atendimentos, registros de dois óbitos. Informações extraoficiais indicam que a Tracker seria de Carazinho e estaria sendo ocupado por quatro pessoas. Até o momento não foram divulgadas oficialmente as identidades das vítimas, nem informações detalhadas sobre o estado de saúde dos ocupantes. As circunstâncias da colisão ainda não foram esclarecidas, com a dinâmica do acidente que deverá ser apurado pelas autoridades. O caminhão carregado com toras foi parar tombado no acostamento, né? Que loucura, né, gente? Que loucura. Seguidamente nós temos reportado tantos acidentes na nossa página, até tendo em vista para que as pessoas possam ter um pouquinho mais de consciência, andar mais devagar, ser mais prudente na hora das ultrapassagens, mas as pessoas não têm tido a paciência e a prudência no trânsito como as autoridades requerem. Muitas vezes, na maioria dos acidentes, têm sido cometidos por erros graves, ultrapassagens, muitas vezes em locais indevidos, não permitidos em alguns locais, inclusive velocidades acima da média, né? Tudo isso, e é claro, aliado a muitos outros erros humanos, tem acometido famílias, tem trazido sérios problemas para famílias, enlutado muitas famílias no nosso Rio Grande do Sul. Recentemente nós acompanhamos aí a história do acidente também da 386, que vitimou uma senhora do município de Pontão, e tantos outros que acontecem por aí, que a gente está acostumado de presenciar. Agora há poucos dias, inclusive aqui pertinho na nossa cidade, um acidente que trouxe vítima ao condutor de uma Parati também, acidente que esteve envolvido também com ônibus da banda Modelo. Tudo isso nos faz cada vez mais refletir sobre aquilo que estamos fazendo, como estamos andando nas pistas, como estamos nos comportando como motoristas. Pai morre esmagado por colheitadeira dirigida pelo filho. Daqui a pouquinho eu trago essa informação. Nós vamos imediatamente trazendo informações das empresas que nos apoiam culturalmente. Depois eu retorno então com essa informação na programação.
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0: horas mais 45 minutos. Daqui a pouquinho eu toco Marca Bagual aqui na nossa programação. Eles que vão estar no Ronda da Cultura Gaúcha de Ronda Alta. Vamos rapidão para as nossas informações. Rápido para as nossas informações. Trazendo as informações do tempo. Temperatura nesse instante aqui no Alto da Tuiuti, 17 graus. Umidade relativa do ar em 63%. Ventos 6 quilômetros por hora. Bom, o clima nos diz que nós teremos uma semana intensa, né? E essa semana começa amanhã, na quarta-feira, né? Amanhã, quarta-feira, começa então com 6 milímetros de chuva previsto para o dia de amanhã, né? Para quinta-feira, 3 milímetros é pouco, né? Para quinta-feira, pouco. Então, não temos uma certeza de chuva, mas sexta-feira, 41 milímetros, quase 42, né? 41,8. Sábado sem chuva, domingo sem chuva, mas as temperaturas vão baixar. As mínimas entre domingo e dia 13 e segunda, dia 14, estarão em 9 graus aqui na nossa comunidade, tá certo? Não teremos chuva depois nos próximos dias até o dia 19, né? Chuva volta lá no dia 20, um pouquinho de chuva, 2,9. Teremos uma semana então abençoada. Chuva mesmo neste final de semana, segundo o Clima Tempo. Bom, eu falava também de outra informação que está lá na página da Rádio Navegantes. Quero mandar um abraço ao pessoal que está sempre ligado aqui na nossa programação, né? Pai morre esmagado por colheitadeira dirigida pelo filho. Lá na página da Navegantes você encontra esta informação de um agricultor brasileiro que morreu num trágico acidente durante a colheita de trigo lá no Paraguai. A vítima, o Darcy Lang, de 68 anos, trabalhava com o filho de 39 anos em uma lavoura da empresa Agrosol no distrito de Domingos Martínez, em Alto Paraná. Segundo o registro policial, a colheitadeira apresentou um problema e o Darcy se aproximou para ajudar. Durante a tentativa de solucionar a situação, ele teria sido atingido por um dos pneus traseiros da máquina, morrendo no local. Perdendo a vida no local, o acidente aconteceu enquanto pai e filho trabalhavam juntos na colheita, tornando a tragédia ainda mais dolorosa para a família. O caso foi atendido pelas autoridades paraguaias, que realizaram os procedimentos no local. Que coisa, né? É, realmente, né? O pneu de uma colheitadeira, mesmo que seja o traseiro, né? Ele é grande demais, né? Infelizmente, os acidentes têm acontecido no campo em grande escala, né? Tratores estão tombando a toda hora, né? E mais essa fatalidade. Boa noite, Horizontina, tô nativa, diz o Egon Michelsen, tomando aquele mate, manda pra nós o bugio de Ronda Alta, já vamos mandar o bugio de Ronda Alta para você. Você parar aqui na sequência, já que é seu pedido, né? 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
0: De volta, 18:52, e eu vou tocar o bugio de Ronda Alta com Mita e Dalprá, mandar lá pras fronteiras querenciais. Alô, Horizontina!

0: Aí o Mita e Dalpra, churrasco bom, churrasco gostoso com os amigos, tem origem, é a qualidade que você precisa em carnes, carne suína de qualidade, frango fresco, frango delicioso pro seu churrasco, aquela linguicinha para fazer o aperitivo e começar bem a festança, tem lá no Bar e Mercearia Carlote com os produtos de mercearia que você já conhece e o atendimento profissional. 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O comunicado foi divulgado hoje, algumas horas depois da decisão do ministro do Supremo Tribunal Federal, André Mendonça, que determinou o afastamento preventivo de Rodrigues e de Leandro Almada da diretoria de inteligência do órgão. Para que fique absolutamente claro, repudiamos toda e qualquer tentativa de imputar a eles ou à Polícia Federal uma atuação não republicana. Tais acusações desprovidas de fundamento afrontam a história, a credibilidade e o compromisso institucional que sempre pautaram suas condutas. Nesse ato, colocamos nossos cargos à disposição do diretor-geral substituto. Tá aí, 11 diretores da PF colocaram cargos à disposição, manifestando apoio a Andrei Rodrigues após afastamento, é o que diz a nota do site jornal Correio do Povo. Irã captura drone submarino dos Estados Unidos de 3 toneladas, avaliado em 12 milhões de reais. A Marinha da Guarda Revolucionária do Irã afirmou ter capturado um drone subaquático dos Estados Unidos nesta terça. Uma fonte do governo americano disse a Reuters que o equipamento militar já apresentava problemas há mais de um dia enquanto monitorava as águas da região. Segundo autoridades, que falou da condição de anonimato, o drone com defeito era de um modelo mais antigo e não carregava equipamentos classificados de sonar ou radar. Segundo a autoridade, que, né, após a captura do drone, os militares iranianos publicaram em seus meios de comunicação que o submarino inteligente incorpora a tecnologia mais avançada do mundo no campo da exploração submarina e foi entregue à frota do exército terrorista norte-americano em 2025. O drone aquático capturado, o DVLD, drone submarino, com cerca de 5,8 metros de comprimento e aproximadamente 3 toneladas, o equipamento foi projetado para realizar missões de longa duração sem a necessidade de tripulação a bordo. O veículo permanece por 10 dias e atinge a profundidade aproximadamente de 6 mil metros. Seu projeto também permite o uso de compartimentos de cargas modulares que podem ser adaptados de acordo com o tipo de missão. Tá aí as informações também do G1. Vamos trazendo as informações. Que mais tem aqui? Balança comercial abre setembro com superávit de 1,906 bilhão de real, resultado, bilhão de dólares, né? Resultado da primeira semana do mês, puxado por 7,298 bilhões em exportações, com avanço de 15,7% da agropecuária na comparação atual. A balança comercial teve superávit da primeira semana de setembro, segundo dados divulgados hoje pela Secretaria do Comércio Exterior. Uma comparação, crescimento de 31,7%, segundo as informações do Canal Rural. Forte abraço à minha mãe, que pediu aí a música da Marisa Machado, né? Já está na ponta da agulha aqui. Hoje é o Dia Internacional da Alfabetização, né? Dia Internacional da Alfabetização hoje. Gente, obrigado mais uma vez pela companhia. Volto amanhã, se Deus quiser. Vou tocar Marisa Machado, a última, e depois chegando dos Pagos de Ronda Alta com Marca Bagual na Navegante, sempre contando com o apoio cultural das seguintes empresas. Um abraço e até amanhã, se Deus quiser. 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
2: Fala aí, gente boa. Estamos chegando com mais um Baú Sertanejo. Eita, coisa boa estar com você. Onde você estiver, é sempre bom ter a tua companhia. Você de qualquer parte da cidade, do Brasil e do mundo tá ligado com a gente nessa terça-feira abençoada pelo nosso Deus. É, tá começando aí o Baú Sertanejo. É sempre com você, Diego Ferrari. 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

0: foda, eu vou demonizar da conta. Ela acaba comigo.
1: É, mas eu...
2: Então vamos beber uma.
0: Dá um pé de frango aí, companheiro.
1: Não, não quis.
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0: Eita coisa boa, é relembrar as grandes emoções. Está de volta o Baú.

0: sai daí não.
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2: 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Estamos de volta, meu povo. 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

0: do sertanejo de todos os tempos. Os modões passam por aqui. A gente volta daqui a pouquinho. Não sai daí, não.
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0: no ar a Voz do Brasil. As notícias do governo federal que movimentaram o país no dia de hoje.
1: Olá, boa noite.
2: Boa noite para você que nos acompanha em todo o país.
1: Terça-feira, 8 de setembro de 2026.
2: Vamos aos destaques do dia.
1: Proteção da biodiversidade.
2: Novas unidades de conservação ambiental são criadas no Amazonas e no Piauí.
1: Decretos também formalizam concessões para manejo florestal sustentável.
2: Doenças raras, 65 em cada 100 mil brasileiros convivem com alguma condição de saúde incomum.
1: O Sistema Único de Saúde acolhe pacientes, realiza o diagnóstico e realiza acompanhamento multidisciplinar.
2: Quem fala sobre o assunto é Natan Monsores, coordenador de doenças raras do Ministério da Saúde.
3: Em sua maioria, essas doenças são doenças de origem genética que afetam predominantemente crianças, mas também podem acontecer em adultos, em pessoas idosas.
1: Semana da Pátria.
2: Brasil celebra os 204 anos da independência.
1: E você vai conhecer alguns dos heróis que ajudaram a construir a nação brasileira em reportagem especial de Luana Karen.
4: A praça que abriga os três poderes da República em Brasília também guarda a memória daqueles que se dedicaram a um ideal de nação. O livro de aço reúne os nomes dos heróis brasileiros oficialmente reconhecidos.
2: Hoje, na apresentação da Voz do Brasil, eu, Mariana Jungmann e Luciano Seixas.
1: Acompanha a gente.